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Ouça o que o seu cão tem a dizer do tratamento que ele gostaria de ter. Agora vamos traduzir.

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0: Fala, meu DJ.

0: acompanhado.
1: Quem chegou?
0: Muito bem acompanhado.
1: Quem, Fabrício?
0: André Venec trouxe Madonna e os Ronaldos. que foi aquilo, DJ?
1: Você curtiu?
0: Ai, ai, ai. Final da Copa do Mundo, intervalo de jogo e de repente a gente vê Ronaldo Gaúcho, Ronaldo Fenômeno e Madonna. Quem poderia imaginar um encontro tão inusitado assim?
1: Foi uma grande surpresa.
0: Impressionante.
1: Cara, com 1 milhãozinho no bolso cada um, eu também participaria sorrindo daquele clipe. Um tava de azul, um tava de amarelo, eu iria de verde. E o mais engraçado, Fabrício, é quem tava no estádio não viu esse encontro, porque eles estavam gravando dentro do túnel que dá acesso ao campo. Foi uma coisa meio de videoclipe, mas foi maneiro.
0: Madonna voltou e voltou com tudo, e hoje a gente vai trazer

0: Mix, o Clube Mix com o John Summit e o DJ André Venek.
1: Esse remix é maravilhoso.
0: Gostou da apresentação do John Summit no Tomorrowland?
1: Eu gostei muito, Fabrício. Dizem que o John Summit é o cara que tem a chave do cofre. É o cara que tá mandando e vai mandar nas pistas durante muito tempo.
0: Arrepiou, né?
1: O cara não é bom, não. Ele é bom demais.
0: Esse menino sabe o que faz, né? Sabe, esse menino sabe o que faz.
1: Eu não vou perder o show dele no Rock in Rio.
0: Ele é muito bom.
1: Arrepiou, Fabrício.
0: É muito bom. Emocionante ver uma apresentação do John Summit.
1: Ele tocou um remix da Rihanna de Where Have You Been. Espetacular.
0: Vamos lá, o que mais que rolou aqui?
1: André Werneck, Unwritten, Ultra Nate e Rugel, Moving to the Sun, HB, Tiestão e Sebastian Grosso, o mashup com 9PM e Reload, Ivan Gog, In My Mind, remix do Axwell, Prosper Clooney, vocal da Sibyl, versus Benny Benassi e David Guetta, Free Your Mind versus Satisfaction, que mashup maravilhoso. Antes eu toquei a versão original de Free Your Mind. Aliás, Fabrício, você sabia que a Sibyl emprestou o seu vocal para essa música, Free Your Mind? Eu não sabia. Adele, David Guetta, esse mashup incrível dos DJs From Mars, Set Fire to the Rain, Love is Gone. Calvin Harris com Blame. E a primeira, Madonna, Music Inferno. Misturando Music da Madonna com Disco Inferno, do The Tramps, clássico da Disco Music, do filme Saturday Night Fever.
0: É isso aí, o André fez questão de trazer alguns momentos do Tomorrowland na semana passada. O Guetta continua tocando incansavelmente esse bootleg com Set Fire to the Rain, Love is Gone, que ficou maravilhoso, né? Vamos combinar. Nesse final de semana tá rolando a segunda parte do Tomorrowland e o Andrezinho continua empolgado por aqui, né, André?
1: Não perco por nada, Fabrício.
0: Essa edição tem tudo pra entrar na história porque foi a primeira edição em que o Calvin Harris participou, né?
1: O cara participou e arregaçou, só deu ele.
0: É isso aí, muita gente questionava, né? Caramba, um DJ com uma história tão grande, com tantos hits, como é que ainda não tocou no Tomorrowland?
1: Exatamente isso.
0: Pronto, justiça foi feita.
1: Merecia essa oportunidade.
0: E agora, o que você vai trazer?
1: E a gente vai começar esse segundo bloco ouvindo o áudio original do Calvin Harris no Tomorrowland. E assim começou a sua apresentação histórica no Tomorrowland da Bélgica em 2026.
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0: Clube Mix, esse é o DJ André Werneck, trazendo a boa música eletrônica aqui na Mix. Essa semana nós recebemos aqui o resultado de uma pesquisa dizendo que ser DJ é a profissão mais sonhada nos Estados Unidos. É mole?
1: Sempre foi uma coisa muito sonhada, desejada ser DJ, né? Mas nesse momento a coisa ficou séria de verdade, agora é uma profissão.
0: Olha aí!
1: Como bem diz um amigo meu que mora nos Estados Unidos, se você sacudir uma árvore, cai DJ por todos os lados.
0: O DJ tem a profissão dos sonhos. Conta aí, meu DJ, tudo que rolou nessa segunda parte.
1: Fechamos com Benson Boone, Beautiful Things, remix maravilhoso, Bebe Rexha, David Guetta, Sad Girls, Alex Warren, Ordinary, Bad Bunny e Edward Maia, o mashup incrível do DTMF com Stereo Love, Pausa, Milo, outro mashup dessa vez feito pelo Fabrício Lopes, Magnetic, Drop the Pressure, Another Talk to You, MK, lançamento aqui no Clube Mix, Zone, versão Extend, uma zona maravilhosa. Mais um mashup incrível, Florence and the Machine versus Darude, Dog Days Are Over e Sandstorm. E começamos com Calvin Harris, Sweet Nothing. Abrimos com a gravação ao vivo do Tomorrowland, mixamos com a versão original, lançado com participação de Florence Welch, a vocalista do Florence and the Machine.
0: Muito bom, a gente continua misturando, inventando, trazendo sempre o melhor pra você, ouvinte mix, que é ouvinte qualificado, né? Não merece qualquer coisa, não.
1: Claro, Fabrício.
0: Valeu, DJ André Werneck, volta na semana que vem com Eletro Hits, no sábado, Clube Mix.
1: Valeu, Clubbers, valeu, Fabrício.
0: E é claro, não deixe de seguir o nosso DJ no Instagram.
1: André ZF Werneck.
0: Maravilha.
1: Uma ótima semana.
0: Na sequência tem Alok.
1: Fabrício, boa noite.
0: Valeu, André.
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0: 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E a gente se encontra na próxima edição. 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
3: Mix, e agora a gente dá aquela turbinada na programação. Se prepara pra curtir mais um Super Mix. Só tem música legal, então aumenta o som pra curtir. Vamos lá.
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0: Mix, seja bem-vindo, seja bem-vinda ao Mix Acústico. E agora, o nosso programa chega para dar aquele toque suave e positivo para sua manhã. São as versões acústicas para você começar o dia com a energia lá em cima. Vamos nessa?
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0: 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Bom dia e até a próxima edição.
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0: 26, dando um clima na sua manhã de domingo, Cubby Calais Bubbly. Ó, falando em clima, daqui a pouquinho você vai viajar no tempo, hein? Tem baú da Mix, tem clássicas da Mix a partir das 7 da manhã.
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0: Mix 6:59, Tupac Changes. Fica aí, tá chegando o baú da Mix e é logo na volta.
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Mix 727, Robbie Williams, Angels, pra você. Por aqui as mais antigas, as clássicas, é o baú da Mix. 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Vamos falar de cinema agora e de séries, viu? O famoso Robocop vai ganhar um novo seriado, viu? O projeto tá em desenvolvimento desde 2022, mas agora vai rolar de verdade. A nova série de Robocop vai contar com 8 episódios e deve ser uma versão atualizada da história. A história, aliás, a trama

0: mandar pra você. 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

0: dia, Mix. Aqui quem fala é o Fernando de Campinas. Pode tocar aí pra gente o Oasis, Wonderwall.
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0: 8:11, Taylor Swift, Anti-Hero, pra você é só o comecinho aqui.
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0: Isso, é a nossa manhã por aqui do pede no zap nesse domingão, você pode pedir a sua, fica à vontade, manda o seu áudio, capricha aí, vai, hoje é você que manda, esse horário aqui pelo menos, é você, você é o patrão, a patroa aqui da Mix, cadê o seu áudio?
2: Olá, bom dia, eu sou a Sônia de Arapiraca, toca pra mim uma música de Michael Jackson.
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0: Bom dia, Mix. Sou Renata de Maringá. Tô indo trabalhar e ligadinha na Mix.
1: Aê.
0: Quero pedir a música do Nickelback, Hero. Mix. Bom dia, pessoal.
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0: 0800-008-1000. Cadê?
1: Bom dia, Mix. Aqui é a Sara Line de Conceição do Rio Verde, de Minas Gerais. Queria estar ouvindo a música da Ferg, Big Bones Don't Cry. Valeu, Mix.
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0: Olá, Mix, aqui é a Viviane do Parque do Carmo, curtindo meu último dia de férias com todos vocês. Eu quero pedir a música da Cássia Eller, Malandragem.
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0: Essa é a Eller, malandragem.
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0: Fechando bem por aqui com uma clássica, encerramos mais uma edição do Pede no Zap. Você sabe que hoje você teve a chance de participar. Não rolou, não deu tempo, de repente perdeu, não esquenta a cabeça não, porque amanhã acaba rolando, todo dia tem pra você, né?
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0: Backstreet Boys, I Want It That Away. Então, daqui a pouco você lembra muito mais. Tem outras clássicas pra você. Tem baú da Mix Express, daqui a pouquinho.
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0: Carey. We belong together.
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0: Don't Wanna Know.
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